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2: 20 horas, 22 minutos.

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2: 20:44.

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1: Vinte e uma horas.

0: último de embalo, mixagens DJ Clayton 7, volta já.
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2: 21 horas e 41 minutos.

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3: 22 horas.
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0: vamos ser mais um de gasto, atenção. 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
1: 22 horas, 14 minutos.
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4: 22:21.
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1: 22:43.
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3: 23 horas. 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
1: 23 horas e 19 minutos.
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2: 23 horas e 33 minutos.
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1: 23 horas, 39 minutos.
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0: meia-noite e 18 minutos.
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1: Meia-noite e 21 minutos.
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0: Meia-noite e 35 minutos.
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1: Meia-noite, 41 minutos.
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2: Duas horas.
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1: 2:23.
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0: Valeu, meu irmão. Valeu, nego.
1: 2:52.
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0: 2:58.
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0: 10:28.
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4: 4 horas.
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0: 4:06.
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0: 4:42.
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0: 4:57.
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1: 5 horas.
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1: 5 horas e 21 minutos.
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2: 5:34.
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0: 5:42.
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4: 5:49
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6: 6:01.
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0: 6:13.
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4: 6:22.
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2: 6:36.
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0: 6:46.
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2: 6:55. 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
1: 7 horas. 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
1: 7:19.
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0: Libertador!
1: 7:25.
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0: 7:30. 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
2: 7:37. 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

0: 7h42.
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0: beijo. De volta amanhã. 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
2: É hora

0: 8 e 7. 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
4: 8:21.
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1: 8h42.
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5: 9-2.
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5: 9:22.
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1: Vamos!
2: 9h33.
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3: 9h48.
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3: 10:01.
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4: 10h27.
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0: 10h37.
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2: 10h51.
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0: 11:06.
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2: 11:22.
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0: 11:36. 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
1: 11:46.
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0: 11:59.
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0: Meio-dia.
3: Começa agora.

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1: Meio-dia e 19.
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4: Meio-dia e 24.
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0: Cabeça do Povo.
1: Existe uma teoria que se chama 90-10, onde uma pessoa tem 90% daquilo que você procura em alguém, só que você foca naqueles 10% que falta. Aí você sai pra rua, se aventura, e realmente você encontra aqueles 10%, mas não se deu conta que perdeu os 90%. 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

0: 12:32.
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1: Meio-dia e 45.
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3: 13 horas e 1 minuto.
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5: 13 horas e 26 minutos.
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0: 13:32.
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0: 13:38.
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5: 13:45.
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1: Treze horas e 51 minutos.
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4: 14 horas e 1 minuto.
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1: 14 horas e 14 minutos.
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6: 14 horas e 25 minutos.
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0: 14:37.
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1: 14 horas e 45 minutos.
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0: 14:51.
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5: 15h02.
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0: 15h14.
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5: 15 horas e 26 minutos.
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3: 15 horas e 32 minutos.
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0: 15h40.
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3: 15:46.
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1: Luan Santana e Léo Foguete. Luan City Festival São Paulo.

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7: 16 horas e 2 minutos.
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5: 16:26.
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1: 16:37.
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1: 16 horas e 45 minutos.
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0: 16:52.
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5: 17 horas e 21 minutos.

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3: 17 horas e 44 minutos.

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3: 18 horas e 1 minuto.

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7: 18 horas e 23 minutos.

0: Ritmo de Embalo, mixagens DJ Clayton 7, volta já.
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6: 18 horas e 46 minutos.

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2: 19 horas.
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5: 19 horas e 26 minutos. 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

0: 19:32.
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2: 19 horas e 38 minutos.
3: É sucesso de verdade. Boa noite, Riz.

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3: 19:45.
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0: 19:52.
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0: 19 horas.
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